0: correr.
1: Seu medo, lá vai.
0: É uma frase que eu quero jogar. Eu companheiro de Courtney Townsend.